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4: 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As solicitações poderão ser feitas entre os dias 6 e 27 de julho, exclusivamente pelo protocolo eletrônico da plataforma UNDOC, disponível no site da FEMA. O boleto será emitido após a análise do pedido e terá vencimento no dia 7 de agosto. Para participar, o estudante deve estar em situação financeira regular junto à instituição. 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A direção executiva reforça que os prazos são improrrogáveis e que o não pagamento do boleto até a data de vencimento cancela automaticamente a adesão, sem direito ao desconto neste semestre. 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
5: Aqui na FEMA FM, 9 horas e 3 minutos.

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4: 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A iniciativa permite que estudantes dos cursos semestrais obtenham 10% de desconto sobre o valor das mensalidades, conforme as regras previstas em lei. As solicitações poderão ser feitas entre os dias 6 e 27 de julho, exclusivamente pelo protocolo eletrônico da plataforma UNDOC, disponível no site da FEMA. 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
8: 10 e 4 na FEMA FM.

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2: Prepare o volume, porque a contagem vai começar. 15ª posição.
1: 15ª posição.
0: Zara Larsson, Lush Life.

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1: Décima terceira posição.
0: Bruno Mars, I Just Might.

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2: Rosalind, the stop.

0: São 10h23 na Fema FM. 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
1: 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Décima posição.
0: Ila Langley. Be Her.

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2: Nona posição.
0: Pink Panthers, featuring Zara Lightson.

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3: Oitava posição.
4: Ariana Grande, Twilight Zone.

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2: A Fundação Educacional do Município de Assis, a FEMA, divulgou o cronograma de adesão ao Programa de Pagamento Antecipado de Semestralidade para o segundo semestre letivo de 2026. A iniciativa permite que estudantes dos cursos semestrais obtenham 10% de desconto sobre o valor das mensalidades, conforme as regras previstas em lei. As solicitações poderão ser feitas entre os dias 6 e 27 de julho, exclusivamente pelo protocolo eletrônico da plataforma 1DOC. Disponível no site da FEMA. O boleto será emitido após a análise do pedido e terá vencimento no dia 7 de agosto. Para participar, o estudante deve estar em situação financeira regular junto à instituição. Alunos com parcelamentos ou acordos em dia também podem aderir ao programa. A direção executiva reforça que os prazos são improrrogáveis e que o não pagamento do boleto até a data de vencimento cancela automaticamente a adesão, sem direito ao desconto neste semestre. 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
3: Agora são 10h35 na FEMA FM.

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2: Sétima posição.
3: Dancing Pool Mystical Medical.

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1: Sexta posição.
0: Taylor Swift, The Feeling of a Failure.

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1: 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Quinta posição.
0: Tame Impala, featuring Jane, Dracula.

0: São 10h49 aqui na FEMA FM.
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2: Terceira posição.
1: Vitor Clay com Joyce Alame. Abalo psicológico.

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2: Segunda posição.
3: Sabrina Carpenter. Men Shout.

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1: Primeira posição.
0: Olivia Dean, Man I Need.

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1: Agora na FEMA são 10h58.

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5: Aqui na FEMA são 11:06.

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3: A Fundação Educacional do Município de Assis, a FEMA, divulgou o cronograma de adesão ao Programa de Pagamento Antecipado de Semestralidade para o segundo semestre letivo de 2026. 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As solicitações poderão ser feitas entre os dias 6 e 27 de julho, exclusivamente pelo protocolo eletrônico da plataforma UNDOC, disponível no site da FEMA. 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
3: A FEMA FM são 1 e 5.

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1: São 2:05 na FEMA FM.

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3: FEMA FM, 3 horas e 7 minutos.

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1: 3:29 na Fema FM.
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3: 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As solicitações poderão ser feitas entre os dias 6 e 27 de julho, exclusivamente pelo protocolo eletrônico da plataforma UNDOC, disponível no site da FEMA. 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
8: São 4 e 4 na FEMA FM.

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3: São 5 e 7 na FEMA FM.

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4: Agora na FEMA FM 6 e 6.

0: aqui na Fema são 6h23.
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2: 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As solicitações poderão ser feitas entre os dias 6 e 27 de julho, exclusivamente pelo protocolo eletrônico da plataforma UNDOC, disponível no site da FEMA. 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
5: São 8:03 na FEMA FM.

0: Muito bem, bom dia! Vamos nessa, tô chegando na área a partir de agora pra ficar na sua companhia nessa manhã de quinta-feira. Vamos quintar na programação da FEMA FM. Estamos no campus da Faculdade FEMA, nossa rádio que fica localizada aqui na Avenida Getúlio Vargas, 1200, ao lado da rodoviária, ao lado do nosso Parque das Águas aqui, né? E claro, no campus da Faculdade FEMA, nossa FEMA, com ensino superior para Assis e região e o mundo. Estamos no ar com a melhor programação para sua manhã de quinta-feira. Você que está em casa, vai sair daqui a pouquinho. Fique na nossa companhia, que tem música, tem informação e, claro, tudo de bom para você. Vamos nessa!
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Por aqui o Jair Maio Mainha faz companhia para você até às 10 horas da manhã desta quinta-feira, começando muito bem a nossa manhã com o nosso samba de primeira. É o Pagode da Fema que tá no ar. E a primeirinha tá aí. Grupo Revelação. O que mais...

Pagode da Fema, na sua manhã de quinta-feira, para você que segue na nossa companhia. Tá aí o Grupo Malícia, fechando a nossa primeira sequência, né? Nessa manhã aí de quinta-feira, eu quero desejar um bom dia especial para você que já saiu cedo de casa, tá enfrentando a rotina do dia. Ah, você que tá no trânsito, tá começando mais um dia de trabalho, que seja uma manhã produtiva, viu? Uma quinta-feira cheia de coisas boas, claro, com muito som de primeira e muito pagode aqui na companhia da nossa programação, né? É isso, você que segue aí com o Pagode da Fema, sucessos que marcaram época, as novinhas, enfim, aquele pagode das antigas e aquele pagode atual que a gente gosta. Tudo isso e muito mais na melhor programação da cidade aqui.

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7: 8:34 na FEMA FM.

Aqui no Pagode da Fema, o grupo Jeito Moleque, para você que tá na sintonia da nossa manhã, seguindo na nossa programação aí, indo pro trabalho, em casa, na rua, no carro, enfim, nas avenidas. Muito bom dia para você, viu? Acesse fema.edu.br para conferir as novidades da nossa faculdade nesta manhã de quinta-feira. Bom dia, Pagode da Fema!

0: Agora na FEMA FM são 8h58.
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Olha, pra fechar bem a programação do Pagode da Fema, que continua com a sua segunda edição do finalzinho do dia. Tudo bem? Vamos nessa? Eu sigo por aqui na sua companhia, aqui o Jair Maio Mainha. A gente vai até as 10 da manhã. Daqui a pouquinho apresento o Fema Sertanejo. Já estamos preparando aquela programação top pra você curtir nessa manhã aqui na cidade de Assis, direto do campus da Faculdade Fema, onde a gente está levando pra você o som da nossa rádio 24 horas por dia. Cola na nossa programação. Daqui a pouquinho tem Fema Sertanejo.

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5: FEMA FM, 9:06.
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Começando por aqui a edição de quinta-feira do nosso Fema Sertanejo. Muito sertanejo pra gente curtir até as 10 da manhã. Então vamos começar bem demais com a dupla Jades e Jadson. Uma ótima manhã pra você que tá em 106.7 na sua Fema FM, a rádio da Faculdade de Fema.

0: Muito bom, tá aí a dupla Henrique e Juliano, fechando a nossa primeira sequência do nosso Fema Sertanejo, o melhor do sertanejo rolando pra você na quinta-feira da sua Fema FM. Pra você que tá aí ouvindo a gente, eu já quero aproveitar pra dar aquele bom dia especial pra todos os nossos ouvintes que estão na nossa companhia, na companhia da Fema FM. É sempre um prazer enorme saber que você tá aí do outro lado, seja pelo rádio, pela internet, nas plataformas, nos apps, acompanhando a nossa programação. A gente segue junto nessa manhã de quinta-feira, levando muito sucesso para você na nossa manhã que só tá começando, né? Muita coisa ainda para acontecer nessa quinta-feira, temos aí o dia inteiro pra gente realizar as nossas tarefas, seja em qual área que você tiver, viu? Ou em qualquer lugar. É muito bom estar aí junto com você nessa manhã de quinta-feira, você que acompanha a nossa programação aqui direto do campus da Faculdade FEMA.
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3: 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Sexta posição.
4: Zé Felipe, com Ana Castela. Sua boca, mente.

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1: 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Quinta posição.
0: Vitinho. Iceberg.

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1: Quarta posição.
0: Vitor Clay com Joyce Alame. Abalo psicológico.

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1: Terceira posição.
0: Olivia Dean, Man I Need.

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0: Turma do Pagode. Com menos é mais. Investigador.

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2: Bruno Mars, I Just Might.

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1: São 10h51 aqui na FEMA FM.

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0: Tá outra coisa na tela, viu? Quinta-feira ninguém sofre, eu sou Alex Caligares. Está no ar mais um programa, mais um FEMA de Perto. Estamos ao vivo pela 106.7 e também ao vivo pelo nosso canal aqui no YouTube, FEMA Assis. Quero mandar um abraço para todo mundo aí do comércio assisense, pessoal de Cândido Mota, Paraguaçu, Palmital, toda a região que está conferindo e ouvindo o nosso programa. E hoje o tema do nosso programa é especial. Nós vamos conhecer os bastidores da TV FEMA. O que cada funcionário, cada estagiário, cada colaborador faz aqui na TV FEMA. E para começar o programa, nada mais que ninguém. Fernanda Ramalho, bom dia, Fer. Mais uma vez aqui. É uma honra
1: Pois
0: ter
1: é.
0: você aqui no nosso programa.
1: Não, Alex, e nessa gestão de vida, né? Porque eu te suportei 30 anos atrás, agora volto com nessa dedicação que Deus me colocou, né, querido? Obrigada, é um prazer imenso estar aqui.
0: É isso aí, Fer. Ô, Fer, igual você falou, há 30 anos atrás, né? Fala um pouquinho como é que era a TV e como que é hoje, que antigamente a gente não tinha essa
1: Digital,
0: era
1: né?
0: do digital, as
1: É.
0: redes sociais, né? E hoje estamos aí
1: Pois é.
0: com um canal multiplataforma, né, Fer?
1: Pois é, né? A gente teve a TV lá de 99, 2000, né? Eu fiquei até
0: Sim.
1: 2006, depois você continuou. E foi essa trajetória do analógico, né, Alex? Então, assim, o analógico, além de estrutura da firma, era diferente, curso de publicidade eram duas turmas, jornalismo, a gente tinha 24 estagiários, né, por causa dos dois cursos, tinha direito, que fazia muito estágio aqui também, secretariado, que a gente tinha estágio,
0: Sim,
1: enfim, a
0: verdade.
1: gente tinha mais cursos que podia, a gente podia ter aqui a mão de obra de estagiários e fazendo, protagonizando os programas, né? Então, era muito diferente. Essa volta do digital, a gente teve esse novo formato, que é multiplataforma, porém com uma estrutura muito mais reduzida, né? Então, você que acompanhou de lá e tá até hoje, você sabe muito bem. Então, a gente tem que dar pulos e pulos.

0: para poder ter uma grade sustentável, mas com o mesmo pessoal de sempre e com menos cursos, né? Hoje a gente tem só publicidade aqui com a gente, né? Então, para nós, é um desafio gigante, mas é o que eu costumo dizer, foi um presente de Deus mesmo, que ele que traça, né? Nunca imaginei voltar para a CIS, muito menos voltar para a FEMA e muito menos reinaugurar a TV FEMA. E está sendo um grande prazer, né? Eu acredito que é selar toda uma trajetória profissional na publicidade com a base, com a capacitação e poder contribuir tudo que eu aprendi e vivi para essa nova geração que está aqui.
1: Ô Fer, e o bacana também, as nossas produções que você acompanha no Instagram da FEMA, no Facebook também da FEMA, o pessoal também acompanha na Rádio FEMA. Então, a gente tem que ter um trabalho pensando em todas as plataformas, né? Totalmente diferente do que era...
0: Que era antes.
1: Em 2000,
0: E outra, isso é muito mais trabalhoso. Quando a gente estava com TV, que era pela cabo, né? E quando a gente vivia só a TV aberta, nas produções audiovisuais, a gente tinha um formato. Era 30 segundos, 45, 1 minuto. Depois veio o YouTube, a gente tinha conteúdos densos, que as pessoas consumiam conteúdo denso. Hoje o nosso público, que é o nosso aluno, ou o pai do aluno, que é jovem também, o pai do Sim. aluno hoje tem uns 40, 45 anos no máximo.
1: São umas crianças.
0: Eles não têm essa vida hard, né? Então a gente tem que desmembrar os nossos conteúdos. A gente tem que produzir conteúdo para o YouTube, que é mais denso, conteúdo mais de consumo mais rápido para as redes sociais, stories, reels e rádio, né? Que é só o áudio. Então não é você tirar do vídeo e só transformar para o MP3 e jogar para o rádio. Você tem que ter uma linguagem para o rádio que não está vendo. É mais difícil, é mais complicado, é mais trabalhoso, mas não tem como fugir disso, né? E numa estrutura menor. Então, a gente... É um desafio muito difícil de enfrentar, mas muito prazeroso também, né? Mas precisa de muito foco para a gente poder entregar. Porque a gente está entregando muito mais material de um conteúdo só.
1: Com certeza, com certeza. E, Fernanda, hoje teremos mais 9 convidados. A nossa equipe toda vai participar aqui do programa. E eu quero te convidar também para uma próxima vez a gente fazer um programa assim, só nós aqui, tal, sem esses meninos aqui, vamos fazer nós um programa especial para falar um pouco mais sobre a TV FEMA. E antes de encerrar sua participação, eu quero chamar a Júlia para tirar uma fotinha a gente e você vai convidar a nossa próxima convidada. Você vai chamar
0: gente,
1: a nossa próxima
0: que
1: convidada.
0: Coisa, olha, isso aqui é escravidão nossa, tá? Claquete. Valeu, Alex. Obrigada, gente.
1: Valeu, Fer.
0: E a gente volta assim que eu quero depoimentos.
1: É isso aí. Então, ô Fer, vamos tirar a fotinha. O pessoal que tá vendo a gente aqui pelo Claquete, nosso canal do YouTube. Valeu. Quem será a nossa próxima convidada? É a professora Léo. Bem-vinda, Léo.
0: Depois de muitos anos de aluna, né? E agora aqui parceiraça na TV FEMA e na comunicação da FEMA.
1: É isso aí. Léo, obrigado, Fê.
0: É todo seu que você adora mesmo.
2: Amo.
1: E aí, Léo, mais uma vez, bem-vindo ao nosso programa, bem-vindo ao FEMA de Perto.
0: Obrigada.
1: Igual a Fer falou, você também já foi aluna, como que é estar voltando agora com uma nova função aqui e também estar integrando o nosso time da TV FEMA, né, Léo?
2: Sim, obrigada pelo convite. A Fer foi minha professora, né? Então, assim, para mim é uma honra estar aqui. Eu fiz publicidade aqui na FEMA.
1: Sim.
2: Voltei, trabalhei muito tempo no mercado, tá? Voltei como professora. Então, eu dou aula no curso de publicidade. A Fer também dá aula no curso de publicidade, né? E eu sou gestora da agência. Integrar a TV, para mim, foi um privilégio. Eu vejo que é um privilégio, sabe? Eu gosto muito de estar aqui.
1: E uma responsabilidade maior e mais um trabalho para você, né, Léo?
2: Sim, mais um. Mas eu faço o que eu amo, sabe, Alex? Então, isso dá uma leveza.
1: Sim. Né? Ô, Léo, fala pra gente, qual que é a função do mídia dentro de uma emissora de TV?
2: Sim. O mídia... Ele tem que ficar antenado como é que está a evolução do veículo, né? No nosso caso da TV. Se está indo tudo bem, se a gente precisa fazer algum ajuste, se precisa fazer algum investimento. Então, toda essa parte burocrática, entre aspas, fica comigo. A questão do investimento, a gestão com os diretores, né? A gestão com a Fer e ser a ponte entre todas as nossas áreas de comunicação aqui.

0: da FEMA.
1: Ô, Léo, já te perguntei isso na sua participação passada aqui no FEMA de perto. Como que você aguenta conciliar todos esses trabalhos, além de ser mãe, você é professora também aqui na
0: Sim.
1: FEMA à noite?
0: Dá conta que eu te falei, a gente nunca dá, né? Mas assim, eu tento o máximo possível com o apoio das pessoas. Então, aqui eu tenho muito apoio da Fer, o apoio do Carlinhos, o seu apoio, né? Na agência tem as meninas, a Gi, a Ana Luísa. E assim, conciliar não é fácil. Para mulher não é fácil. Mas a gente tem aí várias vertentes, vários caminhos, assim, que Deus nos proporcionou, sabe? De tentar ir costurando tudo.
1: E Léo, fiquei muito feliz pela sua participação. Você tinha uma viagem agendada, você mudou
0: Imagina.
1: tudo os seus planos para estar participando aqui do FEMA de perto. E você sabe que o pessoal aqui da TV tudo gosta de
0: Imagina. Ah,
1: você é muito querida
0: obrigada.
1: aqui.
0: Eu amo
1: E a gente ficou muito
0: eles.
1: feliz de você fazer parte da nossa equipe da TV também.
0: Obrigada. Imagina, as malas estão no carro, tá tudo certo. Eu não. Eu, assim, eu fiz de tudo mesmo para estar aqui, porque faz parte da minha vida agora.
1: Com
0: E como é
1: certeza,
0: que
1: o
0: eu vou
1: Duha deve
0: sair?
1: estar buzinando ali te esperando, hein?
0: Talvez, mas está tudo organizado. Imagina, não foi nem um sacrifício, foi uma honra.
1: Ô, Léo, eu quero que você deixe um recado para todo mundo que está assistindo você aqui também, para falar sobre a importância da comunicação da FEMA como um todo.
0: Sim. A FEMA, a comunicação da FEMA, ela não deixa a desejar para ninguém que está lá fora, né? Então a gente fala, ah, é interno, a agência daqui, a TV é daqui, será que tem a mesma efetividade de uma agência do mercado, uma TV do mercado? Nós não deixamos nada a desejar, né? Eu acho que é um privilégio para a FEMA, inclusive, isso a gente já discutiu em reuniões com a direção, de nós termos aqui uma equipe profissional e tendo gestão de pessoas, né, de futuros talentos. Então, aqui é algo assim, a comunicação como um todo é muito importante.
1: Legal, Léo. Muito obrigado pela sua
0: Obrigada a
1: participação, Léo.
0: você.
1: Quero falar para todo mundo que está ouvindo a Rádio FEMA hoje. Estamos recebendo a equipe da TV FEMA e também tem o Mainha também, tem o pessoal da Rádio FEMA também vai participar aqui do nosso programa. Então, e quem está vendo a gente pelo nosso canal no YouTube, nós vamos fazer uma foto. Sempre que a gente muda de entrevistado, nós vamos fazer uma foto. Léo, pode olhar ali
0: Sim. Ah,
1: para a
0: sim.
1: Ju. A Ju vai fazer uma foto aqui nossa. E Léo, eu quero que você convide o nosso próximo personagem aqui para estar
0: Sim.
1: presente aqui.
0: É o nosso querido Carlinhos. Ele é um gentleman.
1: E Léo, muito obrigado pela sua
0: Obrigada a
1: participação,
0: você.
1: viu?
0: Obrigada,
1: Valeu mesmo,
0: viu?
1: boa viagem, aproveita lá.
0: Obrigada. Para você,
1: Obrigado,
0: Carlinhos. Um querido.
1: Valeu, gente, obrigado. Bem-vindo, Carlos
2: Galera,
1: Yasley. Bom dia, Carlinho. Tudo
2: beleza? Tudo
1: certo?
2: jóia, tudo
1: Carlinho,
2: jóia.
1: que já participou do FEMA de perto, ele tem uma história aqui fora das câmeras também, sensacional. Ele já foi até surfista, né, Carlinho? Fala pro
2: Já,
1: pessoal.
2: já. Na época da faculdade, né? Eu fiz faculdade em São Paulo e diversão de paulistano é pra praia no fim de semana.
1: É isso aí.
2: Então eu vinha pra Cisa, eu ia pra praia. Aí a gente vai aprendendo a surfar e fazendo. E pra onde a onda leva, né?
1: É isso aí, Carlinho. E a onda te trouxe aqui pra FEMA, pra TV FEMA.
2: Isso.
1: Quero que você fale, Carlinhos, sobre essa mudança, como é que foi, como é que você está achando, o que você está sentindo trabalhando com TV?
2: Cara, não era o meu plano inicial trabalhar no meio acadêmico, né? Sendo bem honesto, eu já pensei em dar cursos. Na verdade, eu trabalhei com instrução, né? Porque eu fazia faculdade, eu era instrutor de uma no SESC, né? Numa lan house inclusiva que tinha lá. E aí, voltei para Assis, né, fiz faculdade, voltei para Assis trabalhar num estúdio, o qual me tornei sócio por um tempo, que era a Red, que hoje é a Oeste, né? E no meio disso apareceu a oportunidade de dar aula na FEMA. E aí foi um desafio, e desafio a gente não foge, né? E aí comecei a me preparar, né, para dar aula, já tô no é o terceiro ano, né, que eu tô dando aula. E quando a TV FEMA voltou, mais um desafio, e desafio a gente não foge. E também, a gente não tinha experiência com TV, né? Trabalhei sempre no meio da fotografia publicitária. Estou já há 20 e poucos anos já na fotografia publicitária. Trabalhei já com filme publicitário, né? Quando a gente tinha o estúdio. E a TV, ela tem uma outra dinâmica, né? E aí fui também estudar, entender como funciona, né? Tem uma equipe que dá um super apoio, né? A Fer que tem experiência, você com experiência.

0: Então a gente vai só entendendo essa nova dinâmica, mas trazendo o conhecimento, né, bagagem anterior para esse formato da TV.
1: E você que está assistindo a gente pelo nosso canal no YouTube, toda essa parte do cenário, assim, o Carlinhos, ele tem um papel muito importante. Carlinhos, fala pro pessoal qual que é a sua função, como que funciona a direção de fotografia?
0: Então, a direção de fotografia em toda produção, né, seja numa cinematográfica, numa publicitária, é o diretor de fotografia, ele é o responsável para criar a narrativa visual da produção, né? Se a gente pensar, por exemplo, num filme, num cinema, o diretor de fotografia é aquele cara que fica do lado do diretor e ele é quem cria, a composição do cenário, a composição de iluminação, os cortes de câmera, para manter, né, respeitar a narrativa que o roteiro planejou, né? Então, por exemplo, se a gente pensar, vai, num filme de ação, né, que a gente tem cenas de cortes rápidos, closes fechados, para criar uma expectativa, criar uma emoção, uma ansiedade no espectador. É um dos trabalhos da direção de fotografia. Assim como filmes mais calmos, cenas mais bucólicas, tem outro sentido de iluminação, de movimento de câmera, composição de cenário, e aí o trabalho ele é feito não só cena a cena, mas no filme todo, né, no projeto todo. E aqui na TV a gente começou o trabalho já planejando a direção de fotografia em todos os programas, né? Então o trabalho inicial foi buscar referências visuais, buscar ambientes de cenografia para que cada programa tivesse uma personalidade de acordo com o tema, né?
1: Legal, Carlinho. Carlinho, quero agradecer a sua
0: Eu que
1: participação.
0: agradeço, Alex.
1: Estamos fazendo aqui, a Juva vai fazer uma foto sobre a nossa participação aqui no programa. Pode segurar aquela quietinha. E você vai chamar o próximo convidado. Então, agora é com você,
0: Legal.
1: pode
0: Próximo
1: chamar o próximo
0: convidado,
1: convidado.
0: nosso parceiro, amigo, João Coelho, João Bebê. João, tá contigo, irmão.
1: Bem-vindo, João. João Coelho, João Bebê. Ele tá com a camisetinha aqui dele, com o Bzinho de bebê. Ô, João, cara, você sabe que eu sou muito feliz aqui de ter você aqui trabalhando com a gente. Você já foi estagiário aqui também e tal. E agora você está retornando com uma outra função. Você é o responsável pela parte técnica. Eu queria que você se apresentasse e falasse um pouco. E aproveita, né? Você vai casar, manda um beijo para sua futura esposa, né?
2: Isso. Eu trabalhei aqui, né, durante quase os 4 anos de faculdade, sou formado aqui pela FEMA também. Trabalhei praticamente 4 anos. Fui, voltei, mas fiquei bastante tempo. Fui cinegrafista aqui, editor também, participei de vários programas. Adorava trabalhar aqui. Você falou do casamento, conheci a Ana aqui também no estágio, né? A gente começou a namorar aqui na TV FEMA. E vamos casar agora depois de 10 anos junto.
1: 10 anos, hein?
2: 10 anos
1: Nossa, o
2: juntos.
1: tempo passou, hein? Foi um romance do cinegrafista com a repórter aqui na TV, hein?
2: Foi. E estamos juntos até hoje e trabalhando com isso. E agora, depois aí de um tempo, depois de formado, de ter a minha empresa também, estou de volta aqui, como parceiro junto com a TV, fazendo essa parte técnica dos programas.
1: E, João, como que você vê isso, essa transição? Porque antes você era um estagiário e tal, hoje não. Hoje você tem uma equipe toda por trás que te auxilia e tal. Como que é fazer esse trabalho, cara?
2: Cara, eu gosto principalmente também a parte de estar junto até agora com os outros estagiários e poder ensinar tudo. Eu, quando trabalhei aqui, depois de um tempo, eu fiquei quase um dos mais velhos aqui da TV, e aí chegava o pessoal novo, eu já gostava de ajudar também. Então agora tem essa equipe para poder estar junto, é muito legal. Somente ensinar, ajudar, estar presente, estar junto com esse povo doido.
1: E João, tem um recado aqui para você, hein?
2: Meu Deus.
1: P. Jesus, João Bebê, o nosso noivo. Que lindo que o amor ainda existe, hein, João? Você tá trazendo engajamento aqui pro nosso programa,
2: O
1: hein,
2: povo é
1: cara?
2: romântico, ainda tem românticos aqui.
1: E João, eu quero que você deixe aqui um recado que você e a Ana vão vir participar aqui do FEMA de perto para falar um pouco mais, com um pouquinho mais tempo, falar sobre a trajetória de vocês. Quero que você deixe esse compromisso firmado aqui nas telas, que depois o meu amigo, o Marcos, vai fazer um corte sobre isso.
2: Não, a gente, eu quero ficar muito feliz em vir participar. A gente tem bastante coisa, né? A gente trabalhou os dois aqui, eu e a Ana trabalhamos aqui. Logo depois, a gente teve uma experiência foda de Assis também. Voltamos e já montamos a empresa. A gente tem 10 anos juntos e 9 anos de Anjo. E tem bastante coisa para contar. E hoje, atendendo a FEMA, foi uma coisa assim: quando deu certo tudo de acontecer.

0: Eu fiquei muito feliz em poder voltar e estar aqui presente.
1: É isso aí, João. João, vamos fazer uma tradicional fotinha que todo convidado, quando vem, tem que participar dessa foto. E você vai chamar o nosso próximo convidado. E mais uma vez, muito obrigado pela sua participação, João.
0: Muito obrigado, fiquei muito feliz de estar aqui. Não gosto muito, não gosto de ficar ali. Vou voltar ali agora de novo. Mas eu vou chamar a Ana, que é aluna, e também está aqui nos programas ajudando a gente. Ela tem o Rota Cultural. Pode vir, Ana.
1: Bem-vinda, Ana.
0: Para você.
2: Obrigada.
0: Muito obrigado.
1: E aí, Ana? Valeu, João. Bem-vinda, Ana. Obrigado pela sua
2: Obrigada.
1: participação. Fique à vontade. Ô, Ana, fala pra gente. Você já fez uma faculdade, está na sua segunda faculdade. Como que é retornar às carteiras da faculdade?
2: Ah, eu gosto muito de estudar. Depois que eu acabei gastronomia e voltei para Assis, eu vi uma oportunidade de fazer um outro curso que eu sempre gostei, era minha segunda opção antes de
1: Sim.
2: fazer gastronomia. E ter esse curso aqui em Assis é um privilégio para gente, né? É muito bom e eu tô gostando demais.
1: E Ana, e o Rota Cultural? Fala pra gente como que funciona o programa, como que é? Você esperava que fosse esse dinamismo todo, essas reuniões de pauta? O que você acha disso tudo?
2: Ah, então, o Rota, a gente sempre grava em um lugar diferente, sempre junta todo mundo para decidir qual vão ser as pautas, qual vão ser os eventos que a gente vai divulgar. Então é muito legal e é muito legal estar todo mundo junto, cada um tem o seu papel dentro do programa e é um prazer trabalhar com todo mundo.
1: E Ana, você fez gastronomia e você também participou de um outro programa nosso que é o Sabores da Fema, né? Que é um programa sobre culinária. O que você fez nesse programa lá?
2: Então, no primeiro programa eu fiz. O que eu fiz? Já fiz dadinho de tapioca, fiz um chocolate quente e fiz um sanduíche que chama Croque Monsieur.
1: Olha só, deu água na boca, hein? Então, quem não assistiu esse programa ainda, gente, tá lá no nosso canal no YouTube, no Fema Assis. Você pode estar assistindo e conferindo como é que foi esse programa. E Ana, que você sentiu alguma diferença do curso de gastronomia para publicidade? O pessoal já é mais animado? Como que é essa diferença?
2: Ah, é bem diferente, só que uma coisa que eu gosto nos dois cursos é que são cursos muito práticos, que é uma coisa que eu gosto muito. Então, é muito legal essa parte do curso de publicidade, de estar podendo estar aqui na TV Fema e fazendo essa parte prática da publicidade.
1: Legal, Ana. O Rota Cultural é aos sábados?
2: É na sexta-feira.
1: A sexta-feira.
2: Isso.
1: Já dá para dar algum spoiler já do que vai ter no programa de amanhã, não?
2: Ah, ainda não, vai ter que esperar para ver.
1: Então, convido o pessoal para estar assistindo o programa.
2: Isso, gente, assiste, vai sair amanhã e para vocês se prepararem para o final de semana.
1: É isso aí, Ana. Muito obrigado. Vamos fazer a tradicional foto e depois você vai... Quer fazer sentado, em pé?
2: Pode
1: Pode
2: ser
1: ser
2: de
1: em
2: pé.
1: pé? Sentado? Ah, opa, o diretor falou que tem que ser sentado, então vamos lá, vamos
2: Sim, já
1: mudar.
2: falou.
1: E Ana, então obrigado mais uma vez. Eu quero que você convoque o nosso próximo convidado aqui.
2: Pode vir, Pedro. A cadeira é sua.
3: Obrigado, Ana, é nóis.
1: Valeu, Ana, bem-vindo,
3: E aí,
1: Pedro, na
3: cara,
1: pele, na
3: suave?
1: página.
3: Oh,
1: Que
3: graças a Deus.
1: loucura, hein? Aí
3: Oh.
1: sim, hein?
3: Oh, tô bonitão nessa câmera aí.
1: Tá, você viu que chique tá? Ô, Pedro, antes
3: Oi.
1: de você chegar aqui, o engajamento para você tá demais aqui, viu? Já temos recados aqui do P. Jesus. Cadê o Freak? Como é o seu apelido?
3: Freakbet.
1: Freakbet. Cadê o Pedro mais lindo de todos? O melhor ever. Carlinhos, o surfista, esse é o cara. Ele mandou vários recados aqui também, hein? Então, cara, como é que você vê esse engajamento todo aí nas suas postagens, nas suas
3: Ô, Alex,
1: apresentações?
3: primeiramente, queria estar me apresentando. Meu nome é Pedro, sou do primeiro ano de publicidade. E tem um programa aqui na TV Fema que chama Na Tela e na Página, que a gente traz algumas dicas de filmes, séries, livros, algo assim mais da atualidade mesmo. Algumas assim referências da cultura pop em geral.
1: E o programa vai ao ar quais dias, Pedro?
3: Geralmente de quarta-feira. Alguns especiais saem de diferente, mas geralmente é toda quarta-feira, mais ou menos ali no horáriozinho de almoço e tal. Tá saindo. Inclusive saiu ontem. Depois daqui dessa live aqui, vai lá acompanhar, dá uma olhada lá no Scott Pilgrim. Saiu um videozinho ontem.
1: E Pedro, qual que foi o programa que passou agora? Fala um pouquinho sobre ele.
3: Programa?
1: É, o seu programa tá na tela, na página. Qual foi o
3: Oh,
1: programa que
3: perdão,
1: você fez?
3: perdão, perdão.
1: Aí tem loucura, hein?
3: Perdão. Esse programa, ele.

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5: Aqui na FEMA são 12:34.

Muito bem, estamos fechando a programação do Território Nacional nesta quinta-feira para deixar espaço para o Top 15 que chega na sequência, né? Por aqui o Jair Maio Mainha, nós voltamos a se falar amanhã, sexta-feira, a partir das 8 horas da manhã, aqui direto dos estúdios centrais da nossa rádio, que fica no campus da Faculdade FEMA. Vem aí o Top 15, você segue na Tarde 106.7. Ótima quinta-feira!

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3: Gracie Abrams. That's so true.

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1: 14ª posição.
2: Post Malone, Chemical.

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2: Coldplay, Feels Like in Falling Love.

0: FEMA FM, 1:19.
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2: 11ª posição.
1: Estela Leif, Boston.

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1: Décima posição.
3: Harry Styles, Late Night Talking.

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2: Nona posição.
3: Chabuze. Good News.

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7: Na FEMA FM são 1h31.

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2: Sétima posição.
3: Dancing Pool Mystical Medical.

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1: 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Quinta posição.
2: Jota Quest. Valer o dia.

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1: Quarta posição.
0: Taylor Swift, The Fear of a Failure.

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1: Terceira posição.
0: Zara Larsson. Lush Life.

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2: Segunda posição.
3: Billie Eilish.

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1: Primeira posição.
0: Olivia Dean, So Easy to Falling in Love.

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1: 1:59 na sua FEMA FM.

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0: 2h06 agora, alô você, tudo bem? Sejam bem-vindos e bem-vindas. Olha aí, tô chegando, quinta-feira, 23 de julho de 2026. A partir de agora, André Luiz ao vivo com você, aqui na FEMA FM, a rádio da Faculdade FEMA. Até às 5 da tarde, tamo junto para muita música e muita informação. Então simbora!
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0: Abrindo bem com Paul Russell, Lil Boo Tang.

0: Acertando aí agora na FEMA, são 2:16.
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0: Chegando Rosalind Snap.

Hold Me Closer, Britney Spears, Elton John, pra você aqui na nossa tarde, entre as minhas primeirinhas de hoje na FEMA. Gracie Abrams, Hit The Wall, a gente falou Clean Bandit, Demi Lovato, Solo, Rosalind Snap, Kobe Kylie, Midnight Bottle, Dexter and the Moon Rocks, Freaking Out, e eu abri a tarde com Paul Russell, Lil Bull Tang, aqui na FEMA FM. Juntos, até as 5, hein? Muita coisa legal pra gente curtir juntinho nessa tarde de quinta-feira, na melhor de assim.

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5: Agora são 2h32 aqui na FEMA.

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0: Chegando Caigo e Selena Gomez, Eat and Me.

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5: Agora na FEMA são 3:03.
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5: Quinta-feira, 23 de julho de 2026, 3 horas e 3 minutos aqui na nossa tarde. 23 graus agora em Assis. Nebulosidade variada aí em Assis e no Vale Paranapanema, ainda com possibilidade de chuva, tanto hoje quanto amanhã na região. A temperatura cai à noite para casa dos 18, 19 graus, podendo chegar aos 15, 16 graus na madrugada. Umidade relativa do ar na casa dos 70% e o pôr do sol tem previsão hoje para 17 horas e 57 minutos. Portanto, nesse momento em Assis, 23 graus.

Ravin Lenai, Rex Orange Count, Love Me Not, aqui na Fema Creed, a versão acústica de Don't Stop Dancing, pra gente relembrar ainda Hosier Too Sweet, Taylor Swift, I Knew It, I Knew You, Rapa, Pescador de Ilusões, Somber, Back to Friends, Capital Cities, Safe and Sound, tudo isso na tarde da melhor de Assis aqui na Fema. Você não esquece de seguir a gente lá no Instagram, @FemaFMAssis.

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Seguir a Fema também nas redes sociais através do @fema.assis. 3h29 agora.

0: já!
1: 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As solicitações poderão ser feitas entre os dias 6 e 27 de julho, exclusivamente pelo protocolo eletrônico da plataforma UNDOC, disponível no site da FEMA. O boleto será emitido após a análise do pedido e terá vencimento no dia 7 de agosto. Para participar, o estudante deve estar em situação financeira regular junto à instituição. 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
2: Agora em Assis, 5:31.

Tá aí, Makes Me Wonder do Maroon 5. É, faixa de 2007, hein? É, foi o primeiro single aí do segundo álbum de estúdio da banda. O álbum chamava It Won't Be Some Before. Chamava não, né? Chama. Chama-se It Won't Be Some Before Long. É, foi o segundo álbum aí do Maroon 5. E esse foi o primeiro single, né, desse segundo álbum, que marcou época aí pelo seu ritmo dançante e letras sobre o fim de um relacionamento. Makes Me Wonder do Maroon 5 pra você, fechando mais uma sequência aqui na Tarde da Fema.

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6: Agora em Assis são 4:06.
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6: Muito bem, vamos lá de informação. Estão abertas até o dia 27 de julho as inscrições para a Escola de Artesanato do Núcleo dos Saberes Artesanais de Assis. Iniciativa que oferecerá, a partir de agosto, aulas gratuitas voltadas tanto para quem deseja iniciar no artesanato quanto para artesãs e artesãos que buscam aperfeiçoar técnicas, ampliar conhecimentos e compartilhar experiências. A criação da escola nasce do compromisso do núcleo com a continuidade dos saberes artesanais e com a sustentabilidade do artesanato. Diante da grande procura de pessoas interessadas em aprender, a proposta é compartilhar conhecimentos transmitidos ao longo de gerações, contribuindo para o fortalecimento da identidade cultural e preservação de técnicas tradicionais, além da valorização dos ofícios artesanais. Ao longo do curso, os participantes terão acesso a práticas e técnicas artesanais como biojoias, macramê, trançados e cestarias, entre outras desenvolvidas pelo Núcleo. A Escola de Artesanato do Núcleo busca garantir um espaço acessível, reunindo pessoas com diferentes experiências, conhecimentos e trajetórias no artesanato. Os encontros serão realizados semanalmente às sextas-feiras, em agosto, até o final do ano, em duas turmas, das 15 às 16h30 e das 19 às 20h30. As vagas são limitadas, serão preenchidas por ordem de inscrição. Pessoas com 16 anos ou mais podem se inscrever. Para mais informações, você acompanha a página do Núcleo dos Saberes Artesanais no Instagram. As inscrições seguem até 27 de julho e a equipe do Núcleo entrará em contato com as pessoas selecionadas após o encerramento do período de inscrições, tá bom? A Escola de Artesanato do Núcleo fica ali na Rui Barbosa, 1435, no centro de Assis. Mais informações pelo WhatsApp 996881860. 996881860. A informação para você aqui na FEMA.

Buzeia Bar Song, Jason Ross, I'm Yours, Teddy Swims, Bad Dreams, 11:20, Meu Lugar, Somber Undressed, entre outras, pra você, é claro, aqui na FEMFM, a rádio da Faculdade FEMA. Muita música, muita informação pra você, como sempre, e você sabe, né, 24 horas ao seu lado, de manhã, à tarde, à noite, na madruga, a hora que você quiser, só sintonizar a FEMFM, a gente tá lá fazendo a trilha sonora do seu dia a dia. 4h34 agora.

0: valor das mensalidades, conforme as regras previstas em lei. As solicitações poderão ser feitas entre os dias 6 e 27 de julho, exclusivamente pelo protocolo eletrônico da plataforma UnDoc, disponível no site da FEMA. O boleto será emitido após a análise do pedido e terá vencimento no dia 7 de agosto. Para participar, o estudante deve estar em situação financeira regular junto à instituição. Alunos com parcelamentos ou acordos em dia também podem aderir ao programa. A direção executiva reforça que os prazos são improrrogáveis e que o não pagamento do boleto até a data de vencimento cancela automaticamente a adesão, sem direito ao desconto neste semestre. Mais informações e a portaria completa estão disponíveis no site da FEMA.
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2: Agora 4h37 na FEMA.

0: Aí o som da Rihanna Diamonds, fechando mais uma sequência aqui na tarde da FEMA. Teams, What You Need, Detonautas Verdades do Mundo, Pharrell Williams, Happy, entre outras pra você. Tô tirando o time de campo agradecendo a sua companhia, a sua audiência. Em mais uma quinta-feira, 23 de julho de 2026, tô indo nessa, volto amanhã, na sexta, a partir das 2 da tarde, ao vivo com você. Valeu, valeu, beijo menina, abraço garotão, as minhas saideiras abrindo com Pink, Please Don't Leave Me.
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6: Agora 5:06 na FEMA FM.

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4: The Kid Laroi, Still Yours.

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3: 14ª posição.
4: One Republic.

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1: 11ª posição.
0: Tame Impala, featuring Jay Dracula.

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2: Nona posição.
0: BTS. Swing.

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2: A Fundação Educacional do Município de Assis, a FEMA, divulgou o cronograma de adesão ao Programa de Pagamento Antecipado de Semestralidade para o segundo semestre letivo de 2026. A iniciativa permite que estudantes dos cursos semestrais obtenham 10% de desconto sobre o valor das mensalidades, conforme as regras previstas em lei. As solicitações poderão ser feitas entre os dias 6 e 27 de julho, exclusivamente pelo protocolo eletrônico da plataforma UNDOC, disponível no site da FEMA. O boleto será emitido após a análise do pedido e terá vencimento no dia 7 de agosto. Para participar, o estudante deve estar em situação financeira regular junto à instituição. Alunos com parcelamentos ou acordos em dia também podem aderir ao

0: programa. A direção executiva reforça que os prazos são improrrogáveis e que o não pagamento do boleto até a data de vencimento cancela automaticamente a adesão, sem direito ao desconto neste semestre. Mais informações e a portaria completa estão disponíveis no site da FEMA.
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2: Na FEMA FM, 5:30.

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3: Oitava posição.
4: Dessa, Austin.

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2: Sétima posição.
0: Harry Styles, American Girls.

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1: 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Sexta posição.
0: Bruno Mars, I Just Might.

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1: 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Quinta posição.
2: Chappell Roo, Good Look Baby.

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1: Quarta posição.
0: David Guetta, featuring Ted Swims, Tony Zenz, Gone, Gone, Gone.

0: Aqui na Fema são 5h48.
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2: 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Terceira posição.
1: Taylor Swift. O Play.

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2: Segunda posição.
3: Post Malone. Featuring Black Shelton. Pour Me a Drink.

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1: Primeira posição.
0: Olivia Rodrigo. Drop Dead.

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1: Na FEMA FM, faltando um minuto para 6 horas.

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1: 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A Fundação Educacional do Município de Assis, a FEMA, divulgou o cronograma de adesão ao Programa de Pagamento Antecipado de Semestralidade para o segundo semestre letivo de 2026. A iniciativa permite que estudantes dos cursos semestrais obtenham 10% de desconto sobre o valor das mensalidades, conforme as regras previstas em lei. As solicitações poderão ser feitas entre os dias 6 e 27 de julho, exclusivamente pelo protocolo eletrônico da plataforma 1DOC. Disponível no site da FEMA. O boleto será emitido após a análise do pedido e terá vencimento no dia 7 de agosto. Para participar, o estudante deve estar em situação financeira regular junto à instituição. Alunos com parcelamentos ou acordos em dia também podem aderir ao programa. A direção executiva reforça que os prazos são improrrogáveis e que o não pagamento do boleto até a data de vencimento cancela automaticamente a adesão, sem direito ao desconto neste semestre. Mais informações e a portaria completa estão disponíveis no site da FEMA. 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
2: FEMA FM, 6 horas e 7 minutos.
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2: Ô pagode aí, gente. Chegou a hora, hein? Vamos junto. Assim, ó. De onde eu venho?

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1: Plano A, estilo X.

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1: Essa aqui só quem viveu sabe, hein?

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0: 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É hora de noticiar os fatos que ajudam a construir um novo país. Direto dos estúdios da Empresa Brasil de Comunicação, em Brasília, vem aí a Voz do Brasil.
1: Em Brasília, 19 horas.
0: Está no ar a Voz do Brasil. As notícias do governo federal que movimentaram o país no dia de hoje.
2: Olá. Olá, boa noite.
1: Boa noite para você que nos acompanha em todo o país.
2: Quinta-feira, 23 de julho de 2026.
1: E vamos ao destaque do dia.
2: Governo contesta a decisão dos Estados Unidos de impor nova tarifa de 12,5% a produtos brasileiros.
1: E diz que o Brasil é reconhecido na Organização Internacional do Trabalho pelo combate ao trabalho forçado.
2: Restituição do imposto de renda.
1: Receita Federal abre amanhã consulta ao terceiro lote de pagamento.
2: Depósito será feito no dia 31 de julho, Thaís de Araújo.
3: Para saber se a sua restituição foi liberada, basta acessar o serviço Meu Imposto de Renda no site da Receita Federal ou consultar pelo aplicativo oficial do órgão em celulares e tablets.
1: Ciência e inovação contra desigualdades.
2: Prêmio Jovem Cientista reconhece iniciativas que desenvolvem tecnologias de inteligência artificial com impacto social.
1: Sobre o assunto, conversamos com Olival Freire Júnior, presidente do CNPq.
4: Princípio, todos os alunos.

0: segundo grau da universidade, aluno de mestrado, aluno de doutorado, um jovem pesquisador já com doutorado, todos esses podem se candidatar.
1: Na apresentação da Voz do Brasil, Luciana Vasconcelos e eu, Ellen Bernardes.
2: E acompanhe a gente ao vivo, acesse radiogov.ebc.com.br ou o canal Gov na sua TV aberta.
1: Produtores rurais devem ficar atentos. Os imóveis cadastrados no Cadastro Ambiental Rural, o CAR, precisam ter as informações validadas ou corrigidas.
2: A consulta é simples e pode ser feita pela internet.
1: Quem não verificar possíveis pendências pode perder benefícios. Saiba como consultar a situação do cadastro.
3: Mais de 845 mil produtores rurais de todo o Brasil receberam notificação para validar as informações de seus imóveis no Cadastro Ambiental Rural. As notificações foram enviadas pelo gov.br. Para consultar se o imóvel tem alguma pendência, o proprietário deve acessar o site www.car.gov.br e consultar a caixa de mensagem da Central Proprietário Possuidor, como explica Henrique Dolabella, diretor do Cadastro Ambiental Rural.
4: A mensagem pode ser para validar a análise que o Estado fez, pode ser para retificar alguma informação que o Estado identificou que não estava corretamente declarado, ou pode ser para subir algum documento comprovando aquela informação. Em outros estados que não usam o sistema federal, que usam o sistema estadual próprio, aí ele vai ter que entrar no SICAR do estado, né, e cada estado vai ter o seu processo.
3: O CAR funciona como um mapa digital das áreas rurais e compõe uma base de dados para controle, monitoramento, planejamento ambiental e econômico e combate

0: ao desmatamento. Atualmente, 8 milhões de propriedades estão inscritas no Cadastro Ambiental Rural. De acordo com Gabriela Gonçalves, coordenadora geral da gestão do SICAR, o registro é obrigatório, gratuito e dá oportunidades para quem vive no campo.
1: É muito importante estar com o cadastro em dia e acompanhar as notificações da Central do Proprietário Possuidor, porque o Cadastro Ambiental Rural ele é obrigatório para o acesso ao crédito, ele também traz melhores condições de acesso ao crédito quando ele está regularizado. Então, é necessário e vale muito a pena acompanhar o Cadastro Ambiental Rural através da Central do Proprietário Possuidor.
0: Produtores do Acre, Rondônia, Pará, Tocantins, Mato Grosso, Mato Grosso do Sul, Goiás, Bahia, Espírito Santo, São Paulo e Santa Catarina devem acessar os cadastros ambientais do próprio estado para checar pendências. Todos os demais vão encontrar as informações no sistema federal, car.gov.br. Reportagem Graziele Bezerra.
2: E produtores rurais podem procurar na Embrapa orientações sobre as mudanças climáticas causadas pelo El Niño.
3: As previsões climáticas indicam mais chuva e temperaturas acima da média para a região sul do país nos próximos meses.
2: Diante desse cenário, produtores rurais podem adotar medidas de planejamento para reduzir os impactos nas lavouras e na pecuária.
4: O El Niño deve permanecer até o início de 2027 e trazer mais chuva, maior nebulosidade e temperaturas acima da média para a região sul do país. Mas, segundo especialistas, conhecer o fenômeno com antecedência permite reduzir riscos no campo. Orientações técnicas voltadas às principais atividades agropecuárias da região reúnem recomendações que podem auxiliar os produtores nesse planejamento, explica José Reinaldo Moraes, pesquisador da Embrapa Clima Temperado.
5: Ele reúne aí recomendações específicas para grãos, fruticultura, silvicultura, horticultura, pastagem, diversas aí, tipos de manejo, sempre com base no histórico de eventos anteriores que nós tivemos e também no conhecimento acumulado de anos, que a gente tem aí de convivência com esse fenômeno.
4: O documento recomenda que o produtor acompanhe as previsões meteorológicas oficiais, respeite o zoneamento agrícola de risco climático, planeje os investimentos e considere a contratação do seguro rural. A orientação é adaptar o manejo de acordo com cada cultura, já que os efeitos do El Niño variam entre lavouras e sistemas de produção.

Nos cereais de inverno, como trigo, cevada e aveia, a atenção deve ser redobrada com doenças e com o planejamento da colheita. Para soja, milho e arroz irrigado, o foco está na drenagem das áreas, conservação do solo e monitoramento fitossanitário para detectar pragas e doenças. Já na fruticultura, o excesso de chuva pode favorecer erosões, doenças e até comprometer a produtividade dos pomares. O pesquisador José

0: mosquito Aedes aegypti a partir do segundo semestre desse ano.
1: E o Ministério da Saúde recomenda que estados e municípios intensifiquem as ações de vigilância e controle. Saiba mais com Diego Freitas.
2: O Ministério da Saúde emitiu uma nota técnica em que alerta estados e municípios para a possibilidade de aumento na transmissão de arboviroses, como dengue e chikungunya, em razão da previsão de ocorrência do fenômeno El Niño ao longo do segundo semestre deste ano. Segundo projeções citadas no documento, o aumento das temperaturas e das chuvas em algumas regiões e os períodos de seca em outras áreas podem favorecer a proliferação do mosquito Aedes aegypti. A estimativa é de cerca de 1 milhão e 700 mil casos de dengue em 2027, considerando cenários climáticos que ainda podem ser atualizados. A orientação é reforçar as ações de vigilância e controle, com bloqueio da transmissão nos primeiros casos identificados, reorganização das atividades dos agentes de combate às endemias e adoção das medidas de controle do vetor. A população também deve eliminar possíveis criadores do mosquito, observar os sintomas das arboviroses e procurar atendimento de saúde ao surgimento dos primeiros sinais da doença. Para acompanhar os alertas, basta acessar o portal info.dengue.mate.br. Diego Freitas, para a Voz do Brasil.
0: Os Estados Unidos anunciaram novas tarifas de importação a produtos brasileiros.
1: E o governo brasileiro acaba de divulgar nota contestando a decisão.
0: A repórter Luana Karen está aqui no estúdio da Voz do Brasil e tem mais informações para a gente. Boa noite, Luana.
3: Boa noite, Luciana e Ellen. Boa noite aos ouvintes da Voz do Brasil. Olha, em nota divulgada há pouco, o governo brasileiro rechaçou a decisão do governo dos Estados Unidos de impor tarifas de 12,5% sobre produtos brasileiros. A nova tarifa está relacionada a investigações sobre trabalho forçado. De acordo com a nota assinada pela Secretaria de Comunicação Social da Presidência da República, ao longo da investigação, o Ministério do Trabalho e Emprego prestou explicações e forneceu farta documentação sobre a legislação brasileira e da atuação das autoridades aduaneiras para coibir importações de bens produzidos por trabalho forçado. O documento afirma que o Brasil é reconhecido há décadas pela Organização Internacional do Trabalho, pelos fortes compromissos assumidos no combate ao trabalho forçado. Além do compromisso internacional com o combate ao trabalho forçado, o governo brasileiro cita o compromisso interno intensificado pelas políticas domésticas de fiscalização, prevenção, acolhimento das vítimas e combate ao trabalho escravo contemporâneo. A nota ainda destaca que o governo brasileiro responsabiliza as empresas e indivíduos aplicando multas severas e mantendo um cadastro de lista suja de empregadores.
1: Luana, e o governo indicou quais são as medidas que deve tomar a partir de agora?
3: Indicou sim, Ellen. O documento afirma que o Brasil iniciará imediatamente os trâmites para acionar os instrumentos previstos na Lei de Reciprocidade, aprovada por unanimidade pelo Congresso Nacional, e levará o tema ao Mecanismo de Solução de Controvérsias da Organização Mundial do Comércio. Ellen e Luciana.
0: Luana, muito obrigada pela sua participação ao vivo aqui na Voz do Brasil.
1: O papel da ciência é transformar a realidade e trazer melhorias práticas para o dia a dia da sociedade.
0: Com essa missão, o Prêmio Jovem Cientista chega à sua 32ª edição, destacando a inteligência artificial para o bem comum.
1: O objetivo é reconhecer projetos de estudantes e pesquisadores que utilizem a inteligência artificial para reduzir desigualdades, proteger o meio ambiente e melhorar os serviços públicos no Brasil.
0: Para falar sobre o prêmio e como a ciência pode... revolucionar o uso da tecnologia no nosso dia a dia, eu e Nazi Brum conversamos mais cedo com Olival Freire Júnior, presidente do Conselho Nacional de Desenvolvimento Científico e Tecnológico, CNPq. Vamos ouvir. Nós vamos conversar agora sobre ciência. Presidente, muito obrigada pela sua participação aqui na Voz Brasil.
4: Muito obrigado.
0: Para começar, vamos falar sobre o Prêmio Jovem Cientista. O que é esse prêmio?
4: É uma das ações mais tradicionais do CNPq. Ela tem quase 50 anos de existência. É uma iniciativa conjunta do CNPq com a Fundação Roberto Marinho. E temos também sempre um patrocinador master que pode variar ao longo do tempo. Atualmente é a Shell. Qual é a importância desse prêmio?

0: gosto de dizer que prêmios são importantes em todas as atividades humanas. Acabamos de ver um exemplo de um prêmio que foi um fracasso. Para você olhar para a divisão de base e dizer, aquilo ali tem futuro. Essa que é a ideia. Na última rodada, nós premiamos várias pessoas. Algumas delas foram tão destacadas que na comemoração dos 75 anos do CNPq, nós convidamos alguns deles, Emanuele, Elisângela, o Raul, para apresentarem seus trabalhos para aquele público, que era um público diversificado, que estava comemorando os 75 anos do CNPq.
1: Uhum. Bom, presidente, esse ano, qual que é o tema do Prêmio Jovem Cientista e por que que ele foi escolhido?
0: Então, isso é muito importante porque o tema, ele orienta a escolha e orienta quem vai se candidatar, e a gente sempre busca um tema na fronteira da pesquisa. Já tivemos o tema, como no ano passado, o problema da mudança climática em escala global, e o tema desse ano é inteligência artificial relacionada ao bem comum. Esse dilema que o mundo inteiro hoje atravessa, de uma transição tecnológica disruptiva, mas uma transição em que nós estamos preocupados com o modo como a sociedade incorpora e não se perde nessa transição.
2: E como é que o investimento em jovens talentos pode contribuir para esse desenvolvimento tecnológico, científico do país?
0: Veja, os prêmios, eles são importantes também pelo valor financeiro, pelas bolsas que são atribuídas. Mas eles também colocam luz sobre certos projetos. Eu falei dos projetos desse ano. Um dos projetos que eu posso reportar para vocês é um projeto que foi destacado. Era um projeto de você ter uma célula amazônica. Veja que eu estou falando de um produto que o Brasil vende para o mundo inteiro. Não, Brasília Noites, aqui a gente chama de castanha do Pará, né? É a castanha do Brasil, né? Então o prêmio é um kit portátil que você carrega nas costas. Eu confesso para vocês que eu participei da entrega desse prêmio, eu achei importante, mas eu não entendi a profundidade do impacto desse prêmio. Eu só compreendi tempos depois, numa viagem ao Amapá, e eu conversando com mais calma com o orientador da Emanuele, e aí ele me explicou o tempo que o castanheiro passa sem contato telefônico, sem luz à noite, 40 dias, 60 dias. Então você veja que é algo que, é claro que ainda é um projeto, é um piloto, ainda precisa chegar, ter escala para chegar no mercado, mas é algo que impacta na vida dos povos da Amazônia e impacta na economia brasileira, porque é o pessoal que coleta um dos produtos de exportação do Brasil.
1: Então são projetos que podem fazer a diferença realmente, né?
0: Exatamente, exatamente.
2: E quem pode participar desse prêmio que vai falar de inteligência artificial, que é um tema tão atual, como o senhor disse, né?
0: Em princípio, porque o prêmio tem faixas, então em princípio todos os alunos do segundo grau da universidade, aluno de mestrado, aluno de doutorado, um jovem pesquisador já com doutorado, todos esses podem se candidatar. Aí tem que olhar no edital qual a faixa em que ele se enquadra.
2: E vamos lembrar que o endereço para quem tiver interesse no prêmio é jovemcientista.cnpq.br.
0: Perfeito.
2: Todo mundo pode participar e tentar impactar, mandar projetos que impactem, né, a vida, não só do cientista, mas também do país, né, presidente?
0: Isso aqui não vai dar outro endereço, é isso que você acabou de falar.
1: Agora, presidente, vamos falar rapidamente sobre a SBPC, a Sociedade Brasileira para o Progresso da Ciência, que começa agora. Como é que vai ser a participação do CNPq?
0: Veja, a SBPC é uma entidade da sociedade civil, até um pouco mais antiga do que o CNPq, né? Mas que tem tido um importante papel ao longo da história do Brasil. É a voz do cientista, que como sou. Então, o CNPq sempre apoiou essa reunião da Sociedade Brasileira do Progresso da Ciência e sempre participou dessa reunião. Esse ano,

0: em Niterói, belíssima cidade, nós vamos participar com uma atração, dentre outras, que essa atração eu queria chamar a atenção. Nós concebemos uma linha do tempo, a propósito dos 75 anos do CNPq, uma linha do tempo que dá corpo e voz ao lema dos 75 anos, que é Olhando Bem, Tem CNPq. É a ideia de que em muitas das atividades de ciência e tecnologia que nós brasileiros nos orgulhamos, por vezes a gente não percebe que tem a marca do CNPq. Então, nessa linha do tempo, a gente vai encontrar, por exemplo, pesquisa de petróleo em águas profundas, tem o DNA do CNPq. A atividade do ITA, que permitiu a criação da Embraer, que hoje o Brasil tem a terceira empresa de aeronáutica do mundo, tem o DNA do CNPq. Citei esses exemplos, mas tem, eu diria, vários outros. O desafio do enriquecimento do urânio, o desafio de ter transformado o Brasil nessa enorme potência agrícola, tem lá o selo da Embrapa. Não? Então, por vezes, o selo do CNPq não aparece tão diretamente. É preciso olhar bem para ver o apoio do CNPq. Então, quem tiver a oportunidade de ir a Niterói, eu convido para que passe no estande do CNPq para ver essa linha do tempo.
1: Muito obrigada pela sua participação aqui na Voz do Brasil. A gente conversou com o presidente do Conselho Nacional de Desenvolvimento Científico e Tecnológico, Olival Freire Júnior. Muito obrigada, presidente.
0: Agradeço a vocês pela possibilidade de falar do CNPq, de falar da pesquisa no Brasil, e agradeço também, claro, à EBC e ao público que nos acompanhou.
2: E a consulta ao terceiro lote de restituição do Imposto de Renda 2026 será aberta nesta sexta-feira, dia 24 de julho.
1: Quem ainda não recebeu a restituição deve verificar se há inconsistências.
2: Saiba como verificar a restituição e resolver possíveis pendências.
3: A consulta ao terceiro lote da restituição do Imposto de Renda será liberada nesta sexta-feira, dia 24, a partir das 9 horas. Mais de 2 milhões e 700 mil contribuintes serão contemplados e o pagamento está previsto para o dia 31 de julho. Para saber se a sua restituição foi liberada, basta acessar o serviço Meu Imposto de Renda no site da Receita Federal ou consultar pelo aplicativo oficial do órgão em celulares e tablets. De acordo com a Receita Federal, cerca de 165 mil restituições não foram creditadas, porque o contribuinte informou o CPF como chave PIX para recebimento, mas não possui conta bancária vinculada a essa chave. Nesses casos, é possível cadastrar uma chave PIX CPF junto a uma instituição financeira, atualizar os dados pelo serviço Meu Imposto de Renda ou enviar uma declaração retificadora. Após o processamento, permanecerão pendentes apenas restituições que ficaram retidas em malha fiscal ou que apresentam inconsistências nos dados bancários informados para recebimento, como os casos relacionados à chave PIX. Thaís de Araújo, para a Voz do Brasil.
1: Atenção, microempreendedores individuais e microempresários.
2: A implantação do novo Cadastro Nacional da Pessoa Jurídica pela Receita Federal vai suspender temporariamente os serviços de abertura, alteração e baixa de empresas realizadas pelas juntas comerciais.
1: Até o próximo sábado, às 7 horas da manhã, a base do CNPJ fica disponível apenas para consultas.
2: No sábado, a base ficará totalmente indisponível, impossibilitando consultas e qualquer outra operação relacionada ao cadastro.
1: O prazo para o restabelecimento total dos serviços está previsto para segunda-feira, 27 de julho.
2: A emissão do novo formato do CNPJ alfanumérico está marcada para o dia 31 de julho.
1: E atenção, estudantes, termina amanhã o prazo para os pré-selecionados da primeira chamada do ProUni entregarem a documentação que comprova as informações de inscrição à instituição de ensino onde foram selecionados.
2: Neste segundo semestre, o programa oferece mais de 471 mil bolsas de estudos parciais e integrais em todo o país.
4: Os estudantes pré-selecionados no programa Universidade para Todos, o ProUni, do segundo semestre deste ano, têm até sexta-feira, dia 24, para comprovar as informações passadas durante a inscrição. A documentação exigida pode ser apresentada diretamente na instituição em que o aluno foi pré-selecionado. É responsabilidade do candidato verificar com a universidade os horários e locais

0: 2 para realizar este processo. A perda do prazo ou não comprovação das informações implicará na reprovação dos alunos. Quem não foi pré-selecionado nesta etapa poderá participar da segunda chamada do ProUni, prevista para o dia 5 de agosto. Também será possível manifestar interesse na lista de espera entre os dias 26 e 27 de agosto. A divulgação da lista ocorrerá no dia 1º de setembro e a comprovação das informações deve ser feita entre 1º e 14 de setembro. Nesta edição, o ProUni recebeu mais de 529 mil inscrições e ofertou 471.304 bolsas de estudo em 380 cursos de graduação. A iniciativa oferece bolsas de estudo integrais que cobrem 100% do valor da mensalidade e parciais, que correspondem a 50%. A iniciativa é realizada 2 vezes ao ano. Mais informações em acessounico.mec.gov.br/ProUni. Thaísa Vitória para a Voz do Brasil.
1: O Ministério da Educação recebe até o dia 31 de julho a declaração do Censo Escolar 2026 e orienta gestores a preencherem os dados referente aos alunos da educação especial.
2: Eles podem acessar um guia do INEP com orientações específicas sobre oferta de atendimento educacional especializado.
1: Os dados devem ser fornecidos em educacenso.inep.gov.br.
2: E essas foram as notícias do Governo Federal.
1: Uma realização da Secretaria de Comunicação Social da Presidência da República.
2: Com produção da empresa Brasil de Comunicação.
1: Fique agora com as notícias do Poder Judiciário e do Congresso Nacional. Uma boa noite.
2: Boa noite e até amanhã.
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5: Decisão do Supremo Tribunal Federal permite retomada da cobrança de IPTU em Teresina, no Piauí.
6: STJ reafirma que quando a vítima de homicídio deixa filhos menores, essa consequência pode aumentar a pena base do condenado.
5: TSE orienta tribunais regionais a criarem parcerias com instituições especializadas para combater a desinformação eleitoral.
6: Boa noite, eu sou Marcela Luiz.
5: E eu sou Walter Lima.
6: O Supremo Tribunal Federal suspendeu o liminar do Tribunal de Justiça do Piauí, que havia interrompido a cobrança de IPTU na cidade de Teresina.
5: De acordo com a decisão do ministro Alexandre de Moraes, o município declarou que a queda da arrecadação poderia causar grave impacto na economia pública e comprometer a execução de serviços essenciais. Fernanda Porto.
7: Diante da urgência, o caso foi julgado pelo ministro Alexandre de Moraes, que está na presidência do STF nesta segunda quinzena de julho. Ao atender o pedido para restabelecer a cobrança do imposto, o ministro Alexandre de Moraes considerou o levantamento da secretaria que a paralisação da cobrança do IPTU impactou em arrecadação de mais de 84 milhões de reais. Na decisão, o ministro Alexandre de Moraes ressaltou que o município demonstrou que a queda de arrecadação poderia causar grave impacto na economia pública e comprometer a execução de serviços essenciais.
6: Quando a vítima de um homicídio deixa filhos menores, essa consequência pode aumentar a pena base do condenado.
5: Esse entendimento foi reafirmado pelo Superior Tribunal de Justiça. Fátima Uchoa.
8: Agora, sob o rito dos recursos repetitivos, a terceira sessão do STJ fixou essa tese que deve ser observada por juízes e tribunais. De acordo com o relator ministro Reinaldo Soares da Fonseca, o fato de a vítima do crime deixar filhos menores pode repercutir no aspecto material e gerar impacto em questões emocionais, mas esse posicionamento não pode ser aplicado automaticamente porque transformaria um de impacto excepcional ou individualizado para os dependentes da vítima.

0: sob o risco de se esvaziar a própria finalidade da análise dessa circunstância judicial.
1: O Tribunal Superior Eleitoral orienta tribunais regionais a criarem parcerias com instituições especializadas para combater a desinformação eleitoral.
2: Para a Justiça Eleitoral, garantindo segurança jurídica na análise de processos que envolvam desinformação e conteúdo gerado por inteligência artificial. Juliana Cariri.
3: Os acordos poderão prever o compartilhamento de metodologias, o acesso a profissionais especializados, laboratórios e ações de capacitação. O TSE ressalta que as parcerias não alteram as competências das autoridades judiciárias nem as garantias.
1: Tribunal Superior do Trabalho mantém decisão que anulou reintegração de metalúrgico demitido por justa causa.
2: O trabalhador foi dispensado após comentar em rede social sobre a empresa em que ele trabalhava. Marla Lacerda.
4: O metalúrgico havia sido reintegrado por decisão provisória em primeira instância, alegando que sofria de depressão e que não podia ser dispensado por motivo de doença ocupacional. Mas o TRT de Campinas, São Paulo, suspendeu a medida. O caso foi analisado então pela SDI2 do TST, que confirmou a decisão de segundo grau. Para o colegiado, ainda não há elementos suficientes para concluir que a demissão foi irregular. Os ministros destacaram também que a estabilidade pela doença ocupacional não impede a dispensa por justa causa. Portanto, a validade da demissão ainda será analisada na ação principal após a produção das provas necessárias.
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1: Uma boa noite.
2: E até amanhã.
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7: Eu sou Humberto Pinheiro e estes são os destaques de hoje do Jornal do Senado, que começa agora. Nova lei fortalece a produção nacional de medicamentos e vacina. Piso dos professores, frete rodoviário e renovação da CNH estão entre as medidas aprovadas pelo Senado. Emendas parlamentares para shows podem ser proibidas. Boa noite. Foi sancionada a lei que cria a Estratégia Nacional para o Desenvolvimento do Complexo Econômico Industrial da Saúde. A nova legislação busca fortalecer a produção nacional de medicamentos, vacinas, equipamentos e insumos médicos. O objetivo é reduzir a dependência do Brasil de produtos importados, ampliar a capacidade da indústria nacional e garantir mais segurança no abastecimento do sistema de saúde. A reportagem é de Patrícia Oliveira.
8: São mecanismos para incentivar empresas e instituições de pesquisa a desenvolver e fabricar esses produtos no país. A nova lei também amplia parceria e prevê linhas de crédito. Para o relator do projeto que deu origem à lei, senador Rogério Carvalho, do PT de Sergipe, a pesquisa tecnológica em saúde deve se voltar para soluções dos problemas brasileiros.
9: A pandemia de Covid-19 demonstrou que buscar a autossuficiência em fármacos, vacinas e equipamentos hospitalares é um dever do Estado para assegurar o direito constitucional à saúde.
8: A nova lei também altera normas do SUS e a lei de licitações para facilitar as compras públicas no setor de saúde.
7: No primeiro semestre de 2026, o Senado aprovou medidas provisórias que tratam do piso salarial dos professores da educação básica e do frete rodoviário de cargas. Os senadores também deram aval à renovação automática da Carteira Nacional de Habilitação. Repórter Pedro Pincer.
10: O Congresso Nacional aprovou medidas provisórias importantes, como a que reajusta o piso salarial dos professores da educação básica para R$ 5.130,63 em 2026, um aumento de 5,4% sobre o valor anterior, com ganho real de 1,5 ponto percentual.

0: acima da inflação. O texto aprovado estabelece novo cálculo para reajuste anual. A senadora professora Dorinha Seabra, do União do Tocantins, destacou a importância de valorizar o trabalho dos docentes.
1: Não tem educação boa, nem educação de qualidade, se os profissionais da educação não forem devidamente respeitados e valorizados. Esse é o nosso apelo para que, a partir do piso, as carreiras sejam reorganizadas nos diferentes municípios brasileiros e nossos estados.
0: Outro destaque foi a medida provisória que altera as regras e o cálculo do piso mínimo do frete rodoviário de cargas para considerar custos operacionais. A medida beneficia os caminhoneiros por estabelecer novas regras de regulamentação para empresas que contratem caminhoneiros para a realização de transporte rodoviário de cargas. Para o senador Stevenson Valentim, do Podemos do Rio Grande do Norte, a medida faz justiça e traz tranquilidade para a categoria.
2: Entendo que esse viés da multa já atingiu a sua pedagogia. E permanecer com essa injustiça é passar uma ideia de vingança e que não contribui nada para a sociedade. É importante que o caminhoneiro esteja preocupado com a carga, com o seu horário de entrega, com a distância da família, com as condições das nossas rodovias.
0: Outra medida provisória aprovada no primeiro semestre do ano garante a renovação automática da Carteira Nacional de Habilitação de motoristas que, ao término da validade do documento, estiverem no Registro Nacional Positivo de condutores. O cadastro mostrará o nome das pessoas que não tenham cometido nenhuma infração de trânsito nos últimos 12 meses.
3: E o Senado deve analisar a partir de agosto um projeto que cria o Prêmio Nacional da Educação Brasileira. A proposta busca reconhecer iniciativas de estados, municípios, escolas e estudantes que contribuam para melhorar a educação. O objetivo é valorizar boas práticas e incentivar ações que fortaleçam a educação em diferentes etapas, da educação infantil ao ensino médio. A proposta prevê categorias específicas para reconhecer experiências bem-sucedidas em todo o país. Os detalhes com o repórter Rodrigo Rezende.
4: O Senado deve analisar a partir de agosto um projeto que cria o Prêmio Nacional da Educação Brasileira. A ideia, apresentada pelo senador Camilo Santana, do PT do Ceará, reconhece estratégias e iniciativas para a promoção de avanços na melhoria da qualidade da aprendizagem na educação básica feitas por estados, municípios, escolas ou estudantes brasileiros. Camilo Santana, atual presidente da Comissão de Educação do Senado, ressalta que todas as formas de desenvolvimento da